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2: 21 horas e 8 minutos.

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3: 21 horas e 11 minutos.

0: 21h29.
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1: 21:53.
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0: 22 horas.
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1: Vinte e duas horas e seis minutos.

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0: 23:22.
1: Qual que vai ser a desculpa que você vai inventar pra ele hoje, hein? Deixa eu te perguntar uma coisa. Olha aqui.

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1: 23 horas e 25 minutos.

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1: 23 horas e 50 minutos.
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1: 0:07.

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1: 0 hora e 14 minutos.

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1: 0:22.

0: 0h50.
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1: 0 hora e 52 minutos.

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1: Uma hora e 20 minutos.
2: Eu tô grávida.

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3: Uma hora e 35 minutos.
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2: 2 horas e 11 minutos.

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1: 2 horas e 37 minutos.

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1: 2:59.

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2: 3 horas e 10 minutos.

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1: 3 horas e 17 minutos.

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1: 3 horas e 24 minutos.

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1: 3 horas e 57 minutos.

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0: 4:18.
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1: Cinco horas e 17 minutos.

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1: Eldorado. 5:37.

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0: 6:09.
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que é uma boa, então tá convidado, né? Então tá, então, né? Eu vou casar. E você? Ai, hein, Zacarias.

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1: Muito bom dia! Começando agora o Manhã Sertaneja, aqui na sua 91,9, a melhor rádio no seu rádio. Hoje é domingo, domingão, 28 de junho de 2026, 18 graus marcando os termômetros aqui na nossa querida Mineiro, 7 horas e 1 minuto, 7:01 aqui na Pioneira, aqui na sua 91,9. Olha para você que tá aí na chácara, no sítio, nas fazendas, nos assentamentos.

aquele bom dia de todos os dias, né? Bom dia com alegria, que você e sua família tenha um fim de semana abençoado, amém, amém. Então, e ele tá mandando aqui, rapaz, ele tem, vamos ver o que ele fala aqui, acho que tem um videozinho aqui.

0: isso aí é uma musiquinha aí que o Fabrício Baianinho mandou pra nós aqui. Um abração, Fabrício Baianinho. Obrigado pela sua sintonia, pela sua audiência. Vamos chegando agora com música. Vamos com música aqui no Manhã Sertaneja. Um abração pra você. E essa aqui é com Daniel e Rick Renner, Avenida Boiadeira. Bom dia aqui do Manhã Sertaneja.
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1: É onde você estiver, Eldorado está com você e eu tô aqui com você também nesse Manhã Sertaneja desse 28 de junho, esse domingão. Um abraço pra você, querido ouvinte, que tá aqui na nossa querida Mineiros, que já levantou, já tá aí no batente, né? Um abração pra você, obrigado pela sua sintonia, pela sua audiência. Só lembrando que hoje tem sorteio aqui no Manhã Sertaneja, uma linda sanduicheira, oferecimento aí de Banana Móveis, né? Banana Móveis oferecendo aí essa sanduicheira para ser sorteada. E aqui é até o final aí do programa, lá para até 11h30, né? 11h40, você pode mandar aí a sua mensagem aí, dizendo o seu nome, seu telefone e seu bairro, né? Para concorrer essa linda sanduicheira. 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E eu sou Luiz Carlos Lico. Vamos até o meio-dia aqui com Manhã Sertaneja. É 7h17. 7h17, vamos de música. Quando a noite chega, Adalberto e Adriano. Ô, Ana Maria Nunes, acabou de mandar aqui uma mensagem aqui. Ei, Ana Maria, um abração para você. Avenida São João, Nossa Senhora Aparecida. Ana Maria, Ana Maria aqui mandando o seu nome. Ana Maria de quê? É a Nunes, né? Ana Maria Nunes. Ei, Ana Maria, um abração para você. Obrigado pela sintonia. Já tá concorrendo, tá bem? Ana Maria, um abração. Vamos de música. Quando a noite chega, Adalberto e Adriano, bom dia do Manhã Sertanejo.
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2: Esse é o seu canal de comunicação, Kika 91,9, 7h07h25. É 64-3672-0322. É, não pode falar muito rápido, senão embaraça. Eita, nós, 7h25, ô Pedro da Abadia. Ei, Pedro, um abraço pra você. Bom dia, é bom dia aqui da roça. Craque Luiz Carlos, manda aí, amargurado, João Mulato e Douradinho. Abraço, opa, ô Pedro, um abraço pra você. Obrigado pela sintonia, pela audiência. Craque Pedro da Abadia, um abração pra você, obrigado pela sua sintonia. Agorinha chega pra você, tá bom? Ê, dona Anália, vamos falar comigo, dona Anália? Bom dia, como é que a senhora tá?
3: Bom dia, e você tá bom? Eu tô bem, graças
2: Opa,
3: a Deus.
2: Bom demais.
3: Tá mais ouvindo esses modão aí que você tá passando.
2: Eita.
3: Para nós.
2: Eita.
3: Eu quero participar do sorteio da sanduicheira, porque da camiseta do Brasil não tive sorte.
2: Eita.
3: Vamos ver se da sanduicheira eu tenho sorte. Passa uma música para mim, do Eduardo Costa, A Mão do Tempo. Quero oferecer para todos meus irmãos, para vocês aí da rádio, para quem estiver na escuta do programa. Meu nome é Anália Mera de Oliveira, moro na rua 20, o meu telefone está aí na tela. Aí você põe eu aí no sorteio.
2: Tá certo, dona Anália. Bom dia pra senhora, um abração pra senhora, pro seu esposo, pros seus irmãos, um abração aqui do Luiz Caslico, tá bom? Não, a gente uma hora dá certo, né? A gente tem que ir sempre tentando, não pode desistir, né? Um abração pra senhora, obrigado pela sintonia, pela audiência, já tá concorrendo essa linda sanduicheira lá de Banana Móveis do Cília do Sal. Ô Marcos Roberto, bom dia, ei Marcão. Bom dia, Luiz Carlos, eu quero participar do sorteio, tá participando. Manda a música aí com Jean e Giovana, Amor Demais, para todos da Fazenda Invernadinha. Opa! Opa, Fazenda Invernadinho, um abração aqui do Luiz Caslico, do Manhã Sertaneja. Marcos Roberto, obrigado pela sintonia. Agorinha cheguei pra você sua música, tá bom? Aê, Thales, bom dia, Thales. Bom dia, o Thales tá mandando um bom dia aqui. Manda uma música Morena e Moreninho com João Boiadeiro. É só se for agora, agorinha, né? Antes, Amargurado, João Mulato e Douradinho, lá pro Pedro da Abadia. A Mão do Tempo, Eduardo Costa, lá pra Dona Anália. Amor Demais, Jean Giovanni. Lá pro Marcos Roberto. E Moreno e Moreninho, João Boiadeiro lá pro Thales. Bom dia do Manhã Sertaneja.
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3: É Manhã Sertaneja, 7:50, 7:50 aqui na 91,9, a melhor rádio no seu rádio. Ô Renata, bom dia, aqui é Renata, quero participar do sorteio. Olha, já tá participando desse sanduicheiro aí lá de Banana Móveis, manda uma música. Lourenço Lorival, Franguinho na Panela, agorinha chega aí pra você, Renata, um abração pra você, pro Thales, ei, casal abençoado, abração aí pro Thales, pra Renata, pra todo mundo aí, um abração aqui do Manhã Sertaneja. Ô Francisco, lá da Fazenda São José, bom dia, fala comigo, menino.
4: Bom dia, Lico. Bom, firme. Bom domingo pra todos nós.
3: Opa, obrigado.
4: Queria ouvir a música Cacique Pajé, Laço da Saudade. Mandar um alôzinho pro Tony, pro Neto, Lourenço, lá na Cavoeira, que a gente vem ouvindo por lá. Gurizada, todo mundo lá ouvindo. Francisco, Fazenda São José. Vamos, né, filho? Domingo chegou e nós não podemos parar, né?
3: Pode
4: vamos
3: não. Que vamos. É, rapaz, não pode parar, o Brasil não pode parar, né, né, Francisco? Um abração pra você, obrigado pela sintonia, pela audiência, um abraço pros meninos lá da Carboeira, o Tony, Netinho, Lourenço, Lucas, o Vermeinho, um abraço pra eles lá. Eita, nós, vamos que vamos, né? Ô, Ana, Edna Maria, lá da Checa Recanto da Natureza, um abração pra você, que tem um ótimo domingo. Dulcelina, bom dia, Dulcelina, um abração pra você, obrigado pela sintonia, um abraço pro Adão. Ô, Dulcelina, já tá concorrendo, tá? A sanduicheira lá de Banana Móveis, um abração pra você, obrigado pela sintonia, pela audiência. É, Valdir Moraes, lá do setor, Leontino, bom dia, Valdir Moraes Alves, da borracharia do setor Leontino. Ô, Valdizão, um abraço pra você, obrigado pela sintonia, pela audiência. Agora o Manhã Sertaneja vai lá pra região da Corredeira, falar com o seu Tonzinho Antônio Laves, bom dia, bom dia.
5: Bom dia, Lico, como é que você tá aí? Tudo bem? Que Deus proteja você, sua família, um bom domingo pra vocês.
3: Amém.
5: Passa aí uma música pra mim aqui é o Tonzinho na Corredeira, o Tonique Tinoco, Cavalo Sano, fazendo favor de passar essa música, oferecer pra cida minha irmã, pra toda minha família, Zé Cachucho, pra todos os turma aqui da Corredeira, que Deus abençoe eles, todo mundo bem. Também pra minha esposa, que também que tá mais aí, em nome de...
3: Opa, um abração pro senhor também, seu Tonzinho aí na Corredeira, um abraço pro senhor, pra essa galera toda aí da região da Corredeira, um abração pra Cida, né, lá pro Zé Cachucho, pra esposa do senhor, um abração aí, seu, agorinha chega aí, Cavalo Zaino com Tonico Tinoco, agora vamos até a cidade de Portelândia, falar com Edson Petronilho, rapaz, eita, nós... Bom dia, meu amigo. Toca a música Coração com as Irmãs Barbosa aqui pra mim, na Portelândia. Abraço. Fica com Deus. Amém. Fica com Deus também. Fala aí os jogos mata-mata aí da Copa do Mundo. Rapaz, tem muitos jogos aí da Copa do Mundo aí. Hoje já tem, né? Hoje já tem aí, rapaz. Já tem muitos... hoje é apenas um jogo, né? Hoje é apenas um jogo aí. Vou falar aqui pra você os próximos aqui. Rapidinho eu falo pra você, tá bom? Eita, nós já não tô encontrando aqui não, mas já encontrei aqui. Então hoje tem aí África do Sul e Canadá, né? Amanhã todos já sabem, às 14 horas tem Brasil e Japão, às 17:30 Alemanha e Paraguai, às 22 Holanda e Marrocos. Aí na terça, Costa do Marfim e Noruega, França e Suécia, México e Equador. Na quarta, Inglaterra e Congo, Bélgica e Senegal, Estados Unidos e Bósnia. Na quinta-feira, Espanha e Áustria, Portugal e Croácia, E Suíça e Argélia. Na sexta, Austrália e Egito, Argentina e Cabo Verde, Colômbia e Gana. Edson Petronilho, um abraço pra você, meu querido. Vamos que vamos, né? Tem gente aqui também, vai ficar na espera. A Ana, a Francilina, a Luslane. Eita, nós, um abraço aí pra vocês. Obrigado pela sintonia, pela audiência. Então vamos que vamos, franguinho na panela, Renata, lá pra Renata, com Lourenço e Lorival. Laço da Saudade, Cacique e Pajé, lá pro Francisco. Cavalo Zaino, Tonique Tinoco, lá pro seu Toizinho. Morão da Porteira com as Irmãs Barbosa. Ô, Edson Petronilho, não tem coração aí na programação. Irmãs Barbosa, Morão da Porteira. Bom dia do Manhã Sertaneja.

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2: É Manhã Sertaneja, um programa que levanta o seu astral. Vamos, vamos, vamos levantar esse astral aí, meu querido, minha querida. É 8 horas, 8:12 aqui, é domingão do Manhã Sertaneja. Ô Ana, Ana de Fátima, bom dia, bom dia. Como é que tá as coisas por aí? Fala comigo. Aí, eu sou Luiz Carlos Lico.
3: Carlos André, manda uma música aí pra mim, Ana de Fátima, aqui do setor Leontino. Com Silveira e Silveirinha, pisando em meu coração. Ofereço pra você, Eldorado, pra todos que gostaram da música. Tchau, tchau, obrigada.
2: Opa, tchau, tchau. Ô Ana, obrigado, obrigado pela sua sintonia, pela audiência, tá bom? Um abração pra você, agorinha, chega pra você, obrigado aí. Ana de Fátima, Francilina, bom dia, como é que você tá? Tudo bem? É, quero concorrer ao sorteio, hoje é o sorteio da sanduicheira lá de Banana Móveis, um abração pra você, obrigado pela sintonia, pela audiência, tá concorrendo, tá bom? Lucilane lá do Nova República, bom dia, meu amigo, aqui é Lucilane, do setor Nova República, gostaria de participar, já tá participando, um abração pra você, obrigado pela sua sintonia e pela sua audiência. Opa, agora eu vou falar com a Emília Aparecida, bom dia, meu amigo Lico, gostaria de oferecer a música só de você, Bruno Marrone, quer essa música, pro meu esposo, Hamilton, quero concorrer a brinde, já tá concorrendo, que você tem um dia abençoado por Deus e Nossa Senhora, vá pra você também, um dia abençoado, Emília, obrigado pela sintonia, pela audiência. Edna Maria, lá da Chácara Recanto da Natureza, um abração pra você e pro Manuel, pra todos aí da Chácara, já tá concorrendo, tá bom? Um abração pra você, obrigado pela sintonia e pela audiência. Wilson Pina, ei, menino, como é que você tá? Segue o líder, perdeu, mas ainda continua líder, o Vila Nova aí do nosso amigo Wilson Pina, ali na região da Corredeira. Lico, tô te ouvindo, toca um aí de Teodoro Sampaio, lá na Corredeira. Opa, um abração pra você, exclui Eu e a Lua com Teodoro Sampaio, tá bom? Um abração pra você, obrigado pela sintonia e pela audiência. Selma, Selma, bom dia, Lico. Olha, rapaz, deu um negocinho aqui na garganta. Bom dia, Lico, domingo pra você, quero concorrer a brindes, já tá concorrendo aí, Selma Alves Rodrigues, um abração aí da Nova República, já tá concorrendo a sanduicheira, bom dia, bom dia. Então vamos lá, pisando em meu coração, Silveira e Silveirinha lá pra Ana de Fátima, só de você, Bruno e Marrone lá pra Emília, eu e a Lua, Teodoro Sampaio, Wilson Pina, bom

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2: Eletro São José informando a hora certa, 8 horas e 27 minutos.
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3: Mas com a referência, essa a sua rádio 91,9, Rádio Eldorado de Mineiros, a melhor rádio no seu rádio, 8:30. Gabriel lá do setor oeste, um abraço pra ele. Bom dia, Luiz Carlos Lico. Quero ouvir a música Crise de Ciúme com Peão Carreiro e Zé Paulo. E também quero participar do sorteio. Olha, já tá participando desse sorteio, dessa sanduicheira lá de Banana Móveis, lá do Silas, do Saulo. Manda um abraço pra aquela galera toda. Agora vamos até a cidade de Portelândia falar com o nosso ouvinte aqui de todos os dias. Esse aqui não falha um dia. Bom dia, Vivaldo. Como é que você tá, menino? Fala comigo aí, Vivaldo.
4: Bom dia, Nico. Quem fala é Vivaldo aqui em Portelândia. Queria ouvir a música com Silveira e Silveirinha, Triste Calado. Feliz para todos que gostaram da música. Vai, um abraço para você, um bom domingo.
3: Opa, um excelente domingo para você, Vivaldo. Um abração para você e todos aí da cidade de Portelândia. Agorinha chega para você, meu querido. Rapaz, agora quero falar com o Borolo, rapaz. Esse Borolo, eu não sei não. Esse menino, será que ele tá trabalhando hoje? Tá lá na corredeira? Ô, Borolo, onde você tá? Fala comigo.
5: Bom dia, bom dia, bom dia, bom dia, Lincoln!
3: Bom dia!
5: Eu também tô aqui na corredeira, Lincoln.
3: Isso é bom
5: demais. Meu trabalho, cara, na negócio da usina. A usina solar.
3: Isto.
5: Aí, você manda uma musiquinha pra nós aí. Escolhe uma boa aí, fala, bora, olha essa aqui. Aí você manda pra essa turmona aí, que todo mundo estiver escutando nós, certo?
3: Certo.
5: Um abraço pra você, meu irmão.
3: Ota, um abraço pra você, todos aí da corredeira, pra mandar um abraço lá pro Alessandro Mosquim, pro Diassis, pra Cidinha, pra todos, né? Em nome desses dois aí, sente-se abraçado aqui pelo Luiz Carlos Lico e também do Manhã Sertaneja. Eita, nós, agora eu vou falar com o Alexander. Alexander, bom dia, tá dizendo bom dia, Alexander Soares, aqui do setor Boa Vista, um abraço pra vocês, sempre sintonizado com vocês, muito obrigado e quero participar do sorteio, já tá participando desse sorteio da sanduicheira lá de Banana Móveis, oferecer pra minha mãe, Zenilda, a sobrinha Ayla, a Vitória e a irmã, olha, vou falar, hein, é a Chatonilda Ana Clara. Ana Clara, olha, o menino tá chamando você de Chatonilda, um abraço pra vocês e obrigado pela sintonia. Você não escolheu a música, mas eu vou mandar essas todas aqui que já está programada aqui pra vocês aí, tá bom, meu querido? Alexander, um abração pra você, obrigado pela sintonia, pela sua audiência. Celso Carrijo Silva, bom dia, meu primo. Meu primo, que Deus te abençoe sempre, manda um modão aí pra nós, né? Tô ligado aqui na melhor, Celcinho lá da Mó Estrela, um abração pra você, obrigado pela sintonia, um abraço pra toda a sua família, tá bom, meu querido? Meu primo, esse é palmeirense, é gente boa demais, não é porque é meu primo e palmeirense que é gente boa, não, é porque ele é mesmo. Um abraço pra você, meu querido. Vamos que vamos, né? Agora, vou escolher uma música aqui pra você, Amaremos com Creúna e Barreirito, pode ser? Eita, nós, agora eu vou falar com o garotinho Carlos Eduardo, esse menino. Ei, menino, gente boa, fala comigo, menino. Fala comigo.
6: Ô, Lico, eu quero oferecer uma música pra minha avó, Ana de Fátima. Ana de Fátima, meu avô Adilson, meu pai lá na fazenda, moleque. Teodoro Sampaio, mulher chorando. E para todos que gostaram, para vocês da Rádio Dourado. Falou, meu nome é Carlos Eduardo.
3: Carlos Eduardo, ei, menino, gente boa, tá aí, um abração pra você, tá bom? Pra sua avó, a Ana de Fátima, pro Adilson, seu avô, né? Pessoal lá da fazenda, esqueci o nome da fazenda, você falou e não deu pra entender, não. Eita, nós, vamos que vamos, Carlos Eduardo, obrigado pela sintonia, pela audiência, tá bom? Ei, Desvaldo, fala comigo, Desvaldo.
7: Bom dia, bom dia, bom dia. E aí, Nico, fala comigo. Como é que tá o panorama aí, cara? Cheguei agora, não. Na parada aqui, hein? Você tá, eu consegui chegar aqui agora. Meu Deus. Ia passar na feira, mas eu pensei, moço, agora um programa acaba. Eu não escuto não a moda malmico.
3: Tá certo.
7: Passei lá no boizinho, lá o boizinho pediu mandar um alô pra ele.
3: Opa!
7: Manda uma moto aí pra nós e oferece lá pro mercado ágape do boizinho. Aquele vagabundo lá. Toca um Teodoro Sampaio aí, uma moda pra nós aí.
3: Eita, ô Deusvaldo, um abração pra você, obrigado pela sintonia, pela audiência, um abraço pro Boizinho, né, o Boizinho lá no supermercado Ágape, lá também tem, lá tem o Lauro, ô Lauro, um abraço, lá tem o Samuel, lá tem muita gente boa, né, um abração pra vocês aí, obrigado pela sintonia, pela audiência, né, Regina, Zuleide, Leontina, agora eu atendo vocês, tá bom, um abração, obrigado pela sintonia, então vamos que vamos, Crises de Amor, Peão Carreiro e Zé Paulo, lá pro Gabriel, Triste Calado, Silveira e Silveirinha, lá pro, lá pro Vivaldo, lá na cidade de Portelândia, Paixão Proibida, Darli e Darlene, lá pro Borolo, Amaremos, Creone, Barreirito, esse vai lá pro Celcim, lá pro Alexander, pra essa galera toda, Mulher Chorona, Teodoro e Sampaio, vai lá pro Carlos Eduardo, ô Carlos Eduardo, e também pro Desordem, tá querendo Teodoro e Sampaio, então vamos matar dois coelhos com uma pancada só. Eita, nós, tá aí na madeireira, Desvaldo, Sorriso, tá aí na madeireira, trabalhando, esse menino trabalha muito. Isso é muito bom, né? O trabalho dignifica o homem, né? Isso é muito bom. Hoje é domingo, né? Mas domingo também pode trabalhar, não tem problema não. Um abração pra você, obrigado pela sintonia, pela audiência. Bom dia, bom dia.
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2: É, você tá no Manhã Sertaneja, 8:54 aqui na 91, a pioneira da cidade. Ô, Regina de Freitas, bom dia, como é que tá aí? Fala comigo, Regina.
3: Eu queria ouvir, percorrendo Mato Grosso, Praia e Prainha, oferecer pro Garça Branca e o Passo Livre, e para todos que gostaram da música. Põe meu nome pro sorteio, hein?
2: Opa, ô Regina, obrigado pela sintonia, um abraço lá pro Garça Branca e pro Passe Livre, pra essa galera toda, né? Um abração, seja muito bem-vindo aqui no Manhã Sertaneja, já tá concorrendo essa sanduicheira lá de Banana Móveis. Ô Regina, obrigado pela sintonia, de audiência, agora chega aí pra você, tá bom? Zuleide, lá do setor Leontino, gostaria de ouvir a música Toca Aquela. Aí coloco o meu nome no sorteio. Já tá aí no sorteio. Toca Aquela com o trio Alto Astral, né? Ô Zuleide, bom dia. Obrigado pela sintonia, pela audiência, tá bom? Weider Pereira. Ô, Weider, bom dia, Lico. Tô ligado aí no programão. Programação está excelente. Muito obrigado. Manda essa sanduicheira aí pra mim. Um abraço, Weider Pereira. Opa, tá aqui no sorteio, tá bem? Sanduicheira lá de Banana Móveis do Silas e do Sal. Obrigado aí pela sua audiência, Weider. Ô, Juraci. Esse Juraci Batista, esse meu amigo é das antigas, lá da Baixadinha, um abraço pra você. Ele tá lá hoje, lá no Leontino, João Avelino, ei, rapaz, Leontino, João Avelino, tudo misturado. Fala comigo, Juraci.
4: Bom dia, amigo Lico.
2: Bom dia.
4: Tranquilo?
2: Tranquilo.
4: Tô aqui na escuta do programão, só modão bom que já rodou até agora,
2: hein? Epa.
4: Rapaz, eu vou pedir o meu.
2: Na hora.
4: Se puder rodar aí, roda Amado Batista, Olhos Verdes.
2: Isso.
4: Quero oferecer esse modão aqui para minha queridíssima esposa Jussara. Estamos aqui ligadinho no programão. Daqui a pouco vai fazer a programação do almoço, esperando os meninos chegar.
2: Isso.
4: Então, ó, Deus abençoe seu dia, nosso dia,
2: de Amém.
4: Todos os ouvintes que estiver na escuta.
2: Isso.
4: Tchau, obrigado, um abraço.
2: Abraço.
4: Tô com saudade do Verdão já, rapaz, em campo.
2: Eu também.
4: Tá doido.
2: Eita. Não
4: vai mais ficar sem esse tio do Palmeiras.
2: Pois é.
4: Amanhã tem seleção, né?
2: Pois é.
4: Deus quiser, nós ganha e passa. Tchau, obrigado, um abraço. Ô, Lico. Da Maria Jussara tá falando pra você aqui, ó. Vai ser 3-1 pra seleção brasileira.
2: Olha.
4: Se colocar o Hendrick pra jogar lá com mais tempo, vai ser 2 dele e 1 do Vini Júnior. De novo.
2: De novo.
4: Ó, vai quebrar.
2: Tá bom. Ô, Juraci, um abração pra você. Ô, Jussara, bom dia aí pra você, pro Juraci, um abraço pra vocês também. Acho que o meu resultado aí, se colocar o Hendrick aí mais tempo, com certeza uns 3-1 vai sair. Mas tem que jogar bola, hein, que os meninos correm, aqueles meninos lá do Japão. Desaldo, menino, a cachaça tava boa ontem, né? Muito bom, obrigado aí pela sua sintonia, pela audiência. Vamos que vamos! Desaldo, um abração pra você, rapaz. Agora vamos falar com o... com a maninha, né? A maninha do Alice. Bom dia, bom dia, bom dia.
5: Bom dia, meu maninho Lico.
2: Bom dia.
5: Mano, eu quero ouvir a música Noite com Rio Negro e Solimões. Eu ofereço pra toda a minha família. E pra quem gosta da música, tá?
2: Tá certo.
5: Um beijo, com Deus.
2: Um beijão pra você, maninha, maninha Doralice, um abraço pra você, pra toda a família, né? Muita gente nessa família, obrigado pela sua sintonia, pela audiência, um abração pra você, tá bom? Um beijão pra você. Eita, nós, vamos que vamos, agora é lá vamos pra cidade de Portelândia falar com o nosso amigo, esse aqui sempre tá aqui ligadinho, né? Bom dia, meu amigo, manda um alô aí pra todos os ouvintes da 91,9 FM, aqui é o Dantinha. Dantinha, a moda é do Renan e Raí, Encontros Imperfeitos. Um abraço pra você, Dantinha, obrigado pela sintonia, pela audiência, um abraço aí pra todos da cidade de Portelândia. Agora vamos falar com a Ana Maria Teixeira. Fala comigo, Ana Maria.
6: Bom dia, meu querido locutor. Hoje é domingo, tá um friozinho, mais tranquilinho hoje, graças a Deus. Tô te ligando pra me ouvir a música do Melhorado Zé Rico. Passa qualquer um aí do Melhorado Zé Rico pra mim, tá? É a Aninha. E ofereço pra minha mãezinha, que ela levantou, foi cedo. Pensou que já tava passando a missa,
2: eita,
6: menina.
2: Nós.
6: Levantou 8 horas, ô raiva.
2: Ixi.
6: Então tá, fica com Deus.
2: Amém.
6: Um abraço e tenha um bom domingo. Fui!
2: Pra você também, Aninha, Ana Maria, um abraço pra você, pra Dona Aurora, sua mãe, né? Pro Pedro Bala, Cadec, o Renquim, pra essa galera toda aí, seus irmãos, um abração pra vocês, obrigado pela sintonia e pela audiência. Luciana, Valdivina, agorinha, eu te atendo, tá bom? Um abraço pra vocês aí. Percorrendo o Mato Grosso, Prainha e Prainha, lá pra Regina, toca aquela, a trio alto astral, né? Quem pediu foi a Zuleide, um abraço pra você. Olhos Verdes, Amado Batista, lá pro Juraci, também pra Jussara, pra Maninha, Noite, Rio Negro, Salimões, lá pra Doralice, Encontros Imperfeitos, Renan e Raí, lá pro Dantinho, Portelândia, Ausência, Milionário José Rico, lá pra Ana Maria Teixeira, bom dia do Manhã Sertaneja.

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3: Domingo na Pioneira, 9:23, manhã sertaneja. Luciana, bom dia, fala comigo, Luciana.
4: Quero oferecer uma música pro Hernandes, Maria Clara. E pra mim, eu quem ouvi? Amado Batista, foi a seca.
3: Tá certo.
4: Eu queria ganhar o prêmio da rádio. Era a Luciana, dona da Cunha.
3: Ô Luciana, bom dia, bom dia. Um abraço pro Hernando, pra Maria Clara. Já tá concorrendo essa sanduicheira lá de Banana Móveis. Luciana, agora chega aí pra você. É Folha Seca, Amado Batista. Ô Valdivino Gonçalves, bom dia.
5: Bom dia, amigo. Bom?
3: Bom?
5: Queria ouvir a música com os filhos de Goiás, as mocinhas da cidade. E oferecer pra Lídia. E participar do brinde aí, do sorteio.
3: Já tá participando, Valdivino, um abraço pra Lídia também, obrigado pela sintonia, pela audiência, as mocinhas da cidade com Fred Pedrito, não tem com os filhos de Goiás, tá bom, meu querido? Um abração pra você, obrigado pela sintonia, pela audiência. Ô, Pedro Bala, fala comigo, menino.
6: Alô, Licão, bom dia, tudo bem, Licão?
3: Tudo
6: aí,
3: joia.
6: Pedro Bala, e você vem aí, tudo bem? E aí, beleza, Licão?
3: Beleza.
6: É nóis, meu amigo, fala comigo, bebê. Licão, manda uma modona boa aí pra nós, pra todos os ouvintes da Rádio Dourada, e pra mim, pra minha namorada, e também para meus irmãos, minhas irmãs, Ana Maria que tá lá ouvindo, minha irmã Dona Aurora, meus companheiros, os corintianos, e esses sofredores,
3: né, não.
6: E esses sofredores parmeirenses também, né, Licão? Meu irmão Babi que chegou de Cuiabá, tá lá ouvindo também.
3: Opa!
6: Da minha mãe Dona Aurora.
3: Bom demais.
6: Positiva.
3: Positivo.
6: E todos os nossos amigos e companheiros.
3: Isso.
6: Fala aí comigo, bebê. Manda Amado Batista, Folha Seca pra nós, Licão.
3: Eita.
6: Fala comigo, bebê.
3: Pedro Bala, um abraço pra você, meu querido, pra seus irmãos, suas irmãs, sua mãe, Dona Aurora, né? Um abração pra você, obrigado pela sintonia, pela audiência, agora chega aí pra você, tá bom? Um abração pra você, Lady Viana, que tal a gente ouvir Lady Laura, Tapete de Sala, com participação de Marcelo Teodoro? Minha linda música e triste também, me coloco no sorteio, eu já tá no sorteio, tá bom? Um abração pra você aí, um abraço pra meus pais, né? O Damásio e também a Geraldo. Ô, seu Damásio, Dona Geraldo, um abraço aí, obrigado. Ô Lady, obrigado pela sintonia e pela audiência, só depois da missa, tá? Agora não tem condições de eu colocar sua música, mas depois da missa ela chega aí pra você, Lady. Seja muito bem-vinda aqui no programa Manhã Sertaneja. Lídia, bom dia, Lico, quero essa sanduicheira, quero ouvir uma música aí com Jean Giovanni, ofereço para Valdivino e para meu filho Wesley. Bom dia, Valdivino, bom dia, Wesley. Wesley é o engraxate, o menino melhor engraxate do Mineiro, esse Wesley, é muito bom. Ô Lídia, obrigado pela sintonia e pela audiência, só depois da missa, tá bom? Pode ser? Um abração, vai ficar você e a Lady pra depois da missa aí que tá chegando agorinha. Um abraço pra você, obrigado pela sintonia e pela audiência. Então vamos que vamos, Folha Seca, Amado Batista, lá pro Pedro Bala e também lá pra Luciana, Fred Pedrito, as mocinhas da cidade, lá pro Valdivino. Bom dia do Manhã Sertaneja.

0: Em nome do Pai, e do Filho, e do Espírito Santo, a graça e a paz de nosso Senhor Jesus Cristo, o amor do Pai e a comunhão do Espírito Santo estejam convosco.
1: Bendito seja Deus que nos uniu no amor de Cristo.
0: Amados irmãos e irmãs, sejamos todos muito bem-vindos à casa de Deus para neste domingo celebrarmos a solenidade de São Pedro e São Paulo, estes dois apóstolos, colunas da nossa igreja. Nessa celebração de hoje, somos chamados a renovar a nossa fé na igreja fundada por nosso Senhor Jesus Cristo. Essa igreja que é una, santa, católica e apostólica. Peçamos a graça de Deus, a intercessão de São Pedro e São Paulo, para que cada um de nós possamos fazer a nossa caminhada de fé, guardando com fidelidade a palavra de Deus. Amém?
1: Amém.
0: Em Jesus Cristo, o justo, que intercede por nós e nos reconcilia com o Pai, abramos o nosso espírito ao arrependimento, para sermos dignos de nos aproximar da mesa do Senhor.

0: Deus Todo-Poderoso, tenha compaixão de nós, perdoe os nossos pecados e nos conduza à vida eterna.
1: Amém.

0: Ó Deus, que hoje nos concedeis a santa alegria de festejar os apóstolos São Pedro e São Paulo, dai a vossa igreja seguir em tudo os ensinamentos destes apóstolos, que nos deram os fundamentos da fé. Por nosso Senhor Jesus Cristo, vosso Filho, que é Deus, e convosco vive e reina, na unidade do Espírito Santo, por todos os séculos dos séculos.
1: Amém.

Leitura dos Atos dos Apóstolos. Naqueles dias, o rei Herodes prendeu alguns membros da igreja para torturá-los. Mandou matar a espada Tiago, irmão de João. E vendo que isso agradava aos judeus, mandou também prender a Pedro. Eram os dias dos pães ázimos. Depois de prender Pedro, Herodes colocou-o na prisão, guardado por 4 grupos de soldados, com 4 soldados cada um. Herodes tinha a intenção de apresentá-lo ao povo, depois da festa da Páscoa. Enquanto Pedro era mantido na prisão, a igreja rezava continuamente a Deus por ele. Herodes estava para apresentá-lo. Naquela mesma noite, Pedro dormia entre 2 soldados, preso com 2 correntes, e os guardas vigiavam a porta da prisão. Eis que apareceu o anjo do Senhor, e uma luz iluminou a cela. O anjo colocou tocou o ombro de Pedro, acordou e disse: "Levanta-te depressa." As correntes caíram-lhe nas mãos. O anjo continuou: "Coloca o cinto e calça tuas sandálias." Pedro obedeceu e o anjo lhe disse: "Põe tua capa e vem comigo." Pedro acompanhou-o e não sabia que era realidade o que estava acontecendo por meio do anjo, pois pensava que aquilo era uma visão. Depois de passarem pela primeira e segunda guarda, chegaram ao portão de ferro que dava para a cidade. O portão abriu-se sozinho. Eles saíram. Caminharam por uma rua e logo depois o anjo o deixou. Então Pedro caiu em si e disse: "Agora sei, de fato, que o Senhor enviou o seu anjo para me libertar do poder de Herodes e de tudo que o povo judeu esperava." Palavra do Senhor.

Leitura da segunda carta de São Paulo a Timóteo. Caríssimo, quanto a mim, eu já estou para ser derramado em sacrifício. Aproxima-se o momento de minha partida. Combati o bom combate, completei a corrida, guardei a fé. Agora está reservada para mim a coroa da justiça, que o Senhor justo juiz me dará naquele dia. E não somente a mim, mas também a todos que esperam com amor a sua manifestação gloriosa. Mas o Senhor esteve ao meu lado e me deu forças. Ele fez com que a mensagem fosse anunciada por mim integralmente e ouvida por todas as nações. E eu fui libertado da boca do leão. O Senhor me libertará de todo o mal e me salvará para o seu reino celeste. A ele a glória, pelos séculos dos séculos. Amém. Palavra do Senhor.

0: O Senhor esteja convosco.
1: Ele está no meio de nós.
0: Proclamação do Evangelho de Jesus Cristo segundo Mateus.
1: Glória a vós, Senhor.
0: Naquele tempo, Jesus foi à região de Cesareia de Filipe e ali perguntou aos seus discípulos: quem dizem os homens ser o Filho do Homem? Eles responderam: alguns dizem que é João Batista, outros que é Elias, outros ainda que é Jeremias ou algum dos profetas. Então,

0: Então Jesus lhes perguntou: E vós, quem dizeis que eu sou? Simão Pedro respondeu: Tu és o Messias, o Filho do Deus vivo. Respondendo, Jesus lhe disse: Feliz és tu, Simão, filho de Jonas, porque não foi um ser humano que te revelou isso, mas o meu Pai que está no céu. Por isso eu te digo que tu és Pedro, e sobre esta pedra construirei a minha igreja, e o poder do inferno nunca poderá vencê-la. Eu te darei as chaves do reino dos céus. Tudo que tu ligares na terra será ligado dos céus. Tudo que tu desligares na terra será desligado nos céus. Palavra da salvação.
1: Glória a vós, Senhor.
0: Amados irmãos e irmãs, estamos celebrando a solenidade de São Pedro, São Paulo, essas duas grandes colunas da nossa fé católica, eles que foram responsáveis por, assim dizer, plantar a igreja primitiva. São Pedro, ele fazia parte do grupo dos 12 apóstolos, e ele foi escolhido por nosso Senhor Jesus Cristo para ser a pedra, o primeiro, o chefe deste grupo. E nós ouvimos no Evangelho de hoje a profissão de fé deste homem. Jesus, ele fez uma pesquisa, digamos assim, com seus discípulos. Quem dizem os homens ser o filho do homem? E a resposta da opinião pública não era a resposta verdadeira. Alguns diziam que Jesus era João Batista, outros que era um dos profetas, outros que era Elias. E assim também hoje, queridos irmãos e irmãs, se nós fizermos uma pesquisa a respeito da pessoa de nosso Senhor Jesus, sobretudo para as pessoas fora da igreja, mas também se a gente fizer essa pesquisa aqui dentro da igreja hoje, a gente vai encontrar as mais diversas respostas. O mundo nunca será capaz de compreender quem é Jesus. Nunca será capaz de professar a fé verdadeira. A gente vê hoje quantas pessoas veem nosso Senhor Jesus Cristo apenas como um exemplo bonito que ficou no passado. Alguns olham nosso Senhor Jesus através de um viés político. Ele é um revolucionário do seu tempo. A gente ouve isso por aí. Mas foi Pedro, iluminado pelo Espírito Santo, que deu a resposta verdadeira, quem diz a verdade a respeito de nosso Senhor Jesus. E vós, quem dizeis que eu sou? Pedro disse: Tu és o Messias, o Filho do Deus vivo. Celebrar hoje esta solenidade, queridos irmãos e irmãs, precisa provocar em nós um verdadeiro exame de consciência. Precisamos olhar para a nossa fé e hoje, de uma maneira sincera, diante de Deus, darmos essa resposta à pergunta que Jesus faz também a cada um de nós. E vós, quem dizeis que eu sou? A nossa fé tem por base o quê? As nossas opiniões, aquilo que o mundo, aquilo que as ideologias dizem a respeito de nosso Senhor Jesus? Ou a nossa resposta tem por base a fé de Pedro, a fé da igreja? Pedro, ele foi escolhido porque, iluminado pelo Espírito Santo, ele professou a fé verdadeira. Jesus não é apenas um profeta. Jesus não é apenas um ser iluminado, não é apenas um bom exemplo. Ele é o Messias que o povo de Israel tanto esperou. E mais do que isso, ele é o Filho de Deus. Ele é o Verbo encarnado que veio ao mundo para nos dar a salvação. A gente ouve muito por aí a respeito de fé. A gente tem vivido tempos muito relativistas. As pessoas acreditam que basta acreditar em alguma coisa e isso é o suficiente. Basta nós sermos bons cidadãos, boas pessoas, e assim nós seremos salvos. Queridos irmãos e irmãs, a fé, ela precisa também estar de acordo com a verdade. Não basta apenas eu acreditar em algo que me leva a lugar nenhum. Não é o suficiente acreditar numa mentira. Precisamos ter uma fé verdadeira. Eu preciso crer. Mas em que conteúdo eu estou acreditando? Estamos numa era de muita informação. Muitas coisas nos são passadas, muitos conteúdos. Quais têm sido as nossas fontes? Pedro e Paulo, eles tinham uma fé firme, uma fé verdadeira, que os levou à morte por amor a Cristo. Os dois foram martirizados. Em Roma, sob o imperador Nero. São Pedro, ele foi crucificado de cabeça para baixo, pois ele não se considerava digno de ter a mesma morte que nosso Senhor Jesus. São Paulo, ele que antes perseguia e matava os cristãos, ele não conheceu Jesus segundo a carne. Ele conheceu Jesus ressuscitado. Ele conheceu Jesus através da sua igreja. Só que a partir do momento que ele se encontrou com Jesus, ele se desfez de todas as suas crenças. Ele se desfez da fé judaica. E professou a fé verdadeira, a fé em Cristo, que o levou a dar a sua vida para pregar em todos os cantos. Cristo morto e ressuscitado. E ele chegou ao ponto também de ser decapitado por amor a esta verdade, por fidelidade ao nosso Senhor Jesus Cristo. Agora, queridos irmãos e irmãs, imaginemos, se fosse o suficiente acreditar apenas

capaz de morrer por uma mentira? Não. Nós somos capazes de dar a nossa vida pela verdade. Pedro e Paulo, eles conheceram a verdade e eles dão a vida para que outras pessoas conhecessem também essa verdade. Nosso Senhor Jesus, Ele é Deus que veio até nós para nos salvar. E Ele deixou para nós uma doutrina que nós precisamos seguir. Jesus, Ele fundou uma igreja. Ele disse para Pedro: tu és pedra, e sobre esta pedra eu construirei a minha igreja. Igreja não é invenção dos apóstolos. A igreja católica, ela foi uma invenção de Jesus. Nosso Senhor Jesus Cristo construiu a sua igreja no testemunho dos apóstolos. E Ele deixou uma promessa muito clara para a sua igreja: as portas do inferno não prevalecerão sobre ela. Se a gente olhar para a história da nossa igreja, é uma história muito linda, porque a igreja, ela é conduzida por Deus. Mas também, se nós formos olhar a realidade humana da igreja, é uma história também que é cheia de pecados, de manchas. A igreja, ela é santa por causa do seu fundador. Mas nós, os seus membros, somos ainda muito pecadores. E quantas vezes nós tentamos destruir a igreja? Se a gente for olhar toda a história também presente, quantos escândalos dentro da nossa igreja, quantas divisões, quanto pecado daqueles que são os pastores da igreja. Se esta igreja fosse meramente uma instituição humana, ela já teria sido destruída. Ela não existiria mais. Mas ela se mantém de pé há mais de 2000 anos, porque existe uma promessa. Uma promessa feita pelo próprio Senhor: as portas do inferno não prevalecerão sobre ela. O demônio se levanta constantemente contra a igreja, tentando destruir a nossa fé, tentando nos separar da fé verdadeira. Mas Cristo, Ele tem sustentado tantas vezes pelo testemunho silencioso de muitos irmãos. O Senhor tem sustentado a sua igreja pelos mártires que derramaram seu sangue, por tantos pastores que são fiéis ao seu ministério. O Senhor tem sustentado a sua igreja pelo testemunho, às vezes, daquela senhorinha que vem à missa todos os dias, com todas as dificuldades, mas ali ela é fiel, apresenta a sua oração pela sua família, pela igreja como um todo. A igreja é sustentada por tantos leigos e leigas que estão aí nas pastorais, nos movimentos, entregando a sua vida como apóstolo Paulo, para que Cristo seja anunciado, conhecido, amado. A igreja vive porque Jesus, Ele prometeu, e Ele não é homem para mentir. Ele é Deus. As portas do inferno não prevalecerão sobre a igreja de Cristo. E como que nós vencemos, irmãos e irmãs? A gente vai na primeira leitura, né? Pedro, ele estava na prisão. Guardas estavam ali para que ele não fugisse.

Mas ele dormiu tranquilo, sereno. Um homem de fé, um homem que confiou em Deus. Ele vacilou antes, né, quando ele negou Jesus 3 vezes. Mas depois, quando Jesus curou o seu coração, ele foi fiel até o fim. E a gente vê um detalhe ali que não pode passar despercebido. A igreja, ela não vence por estratégia. A igreja não vence por poder militar, político. Ela não vence pelo dinheiro. A igreja, ela vence pela oração. Enquanto Pedro estava preso, a igreja rezava. A igreja orava. Apresentava sacrifícios a Deus. E aí, as correntes se quebraram, as cadeias se abriram e Pedro saiu da prisão, porque ele ainda precisava continuar a sua missão. É pela oração, queridos irmãos e irmãs, que a nossa fé, ela vai sendo purificada. A batalha que nós precisamos travar não é contra o mundo, não é contra as ideologias que têm opiniões erradas. A batalha que nós precisamos travar, ela ocorre dentro de nós, nas nossas dúvidas, na nossa falta de fé. Quando nós não temos uma fé pura, quando a nossa fé se mistura com tantas informações que nós recebemos. Para isso, nós católicos precisamos conhecer a nossa doutrina. A gente precisa ler a Bíblia, a gente precisa ler o catecismo, a gente precisa estudar. Só que o estudo nos dá o conhecimento da fé. E aí tem muita gente que conhece muita coisa. Muitos teólogos, doutores, que também se perdem. O estudo é apenas um passo. Nós vencemos através da oração. Quando nós rezamos aquilo que nós conhecemos através do estudo, nós aprendemos a amar. Quando nós meditamos os mistérios da vida de Cristo, quando nós meditamos os dogmas da nossa igreja, a gente aprende a amar esses mistérios. Aí sim, queridos irmãos e irmãs, a nossa fé, ela se transforma. Não é uma fé ingênua. Não é uma fé que se deixa levar por qualquer coisa. Se torna uma fé inabalável, como a fé dos apóstolos Pedro e Paulo. Nesta Santa Missa hoje, peçamos a graça de Deus, o auxílio do Espírito Santo, para que a nossa resposta à pergunta de Jesus seja a resposta da igreja, seja a fé da igreja. Não porque nós aprendemos na catequese e decoramos a fórmula, mas porque nós meditamos, porque nós conhecemos, e conhecendo o Senhor, nós o amamos, nós queremos segui-lo com fidelidade até o fim de nossas vidas. Nós somos a igreja. Então a promessa do Senhor também é para nós. As portas do inferno não prevalecerão na nossa vida. Permaneçamos unidos nesta fé, na doutrina dos apóstolos. E de todos os temores, como nós entoamos no Salmo, nos livra o Senhor Deus. De tudo o Senhor vai nos livrar, porque nós somos herdeiros do céu. No céu, nós seremos uma única família, na mesma fé. Louvado seja nosso Senhor Jesus Cristo.

0: Professemos a nossa fé. Creio em Deus Pai Todo-Poderoso,
1: Criador do céu e da terra, e em Jesus Cristo, seu único Filho, nosso Senhor, que foi concebido pelo poder do Espírito Santo, nasceu da Virgem Maria, padeceu sob Pôncio Pilatos, foi crucificado, morto e sepultado, desceu à mansão dos mortos, ressuscitou ao terceiro dia, subiu aos céus, está sentado à direita de Deus Pai Todo-Poderoso, de onde há de vir a julgar os vivos e os mortos. Creio no Espírito Santo, na Santa Igreja Católica, na comunhão dos santos, na remissão dos pecados, na ressurreição da carne, na vida eterna. Amém.
0: Irmãos e irmãs, dirijamos confiantes nossa oração a Deus, nosso Pai, dizendo juntos: Atendei, Senhor, a nossa prece.
1: Senhor, vós que avivastes a fé dos apóstolos, fortalecei a vossa igreja no testemunho e no anúncio convicto do Evangelho da salvação, nós vos suplicamos.
2: Atendei.
1: Vós que vos fizestes próximos dos apóstolos em missão, amparai os que exercem funções de responsabilidade nas comunidades e nas famílias, para que atuem sempre em defesa da vida, especialmente da mais fragilizada, nós vos suplicamos. Vós que chamastes Pedro e Paulo, continuai a despertar pessoas generosas para o serviço do vosso reino, de justiça e de paz, nós vos suplicamos. Vós que concedeis a vida eterna aos vossos fiéis, acolhei nossos falecidos. Nós vos suplicamos.
0: Acolhei, Senhor nosso Deus, as preces que vos dirigimos, por Cristo nosso Senhor.

0: Orai, irmãos e irmãs, para que, trazendo ao altar as alegrias e fadigas de cada dia, nos disponhamos a oferecer um sacrifício aceito por Deus Pai Todo-Poderoso.
1: Receba, ó Senhor, por tuas mãos este sacrifício, para a glória do seu nome, para nosso bem e de toda a sua santa igreja.
0: A oração de vossos apóstolos, Senhor, acompanhe as oferendas que vos apresentamos para serem consagradas e volva para vós o nosso coração ao celebrarmos este sacrifício. Por Cristo nosso Senhor.
1: Amém.
0: O Senhor esteja convosco.
1: Ele está no meio de nós.
0: Corações ao alto.
1: O nosso coração está em Deus.
0: Demos graças ao Senhor nosso Deus.
1: É nosso dever e nossa salvação.
0: Na verdade, é digno e justo. É nosso dever e salvação dar-vos graças, sempre e em todo lugar. Senhor Pai Santo, Deus eterno e todo-poderoso, hoje vós nos concedeis a alegria de festejar os apóstolos, São Pedro e São Paulo. Pedro, o primeiro a confessar a fé em Cristo, fundou a igreja primitiva sobre a herança de Israel. Paulo, mestre e doutor da fé, iluminou as profundezas do mistério e anunciou o evangelho a todas as nações. Assim, por diferentes meios, os dois congregaram a única família de Cristo e, unidos pela coroa do martírio, recebem hoje por toda a terra a mesma veneração. Por isso, com os anjos e todos os santos, nós os louvamos sem cessar e cantamos a uma só voz. Música.

0: Na verdade, vós sois santo, ó Deus do universo, e tudo o que criastes proclama o vosso louvor. Porque por Jesus Cristo, vosso Filho e Senhor nosso, e pela força do Espírito Santo, dais vida e santidade a todas as coisas, e não cessais de reunir para vós um povo que vos ofereça em toda parte, do nascer ao pôr do sol, um sacrifício perfeito. Por isso, ó Pai, nós vos suplicamos, santificai pelo Espírito Santo as oferendas que vos apresentamos para serem consagradas, a fim de que se tornem o corpo e o sangue de vosso Filho, nosso Senhor Jesus Cristo, que nos mandou celebrar estes mistérios.
1: Enviai o vosso Espírito Santo.
0: Na noite em que ia ser entregue, Jesus tomou o pão, pronunciou a bênção de ação de graças, partiu e o deu a seus discípulos, dizendo: Tomai todos e comei. Isto é o meu corpo.

Do mesmo modo, no fim da ceia, ele tomou o cálice em suas mãos, pronunciou a bênção de ação de graças e o deu a seus discípulos, dizendo:

0: Mistério da fé.
1: Anunciamos, Senhor, a vossa morte e proclamamos a vossa ressurreição. Vinde, Senhor Jesus.
0: Celebrando agora, ó Pai, o memorial da paixão redentora do vosso Filho, da sua gloriosa ressurreição e ascensão ao céu, enquanto esperamos sua nova vinda, nós vos oferecemos em ação de graças este sacrifício vivo e santo.
1: Aceitai, ó Senhor, a nossa oferta.
0: Olhai com bondade a oblação da vossa Igreja e reconhecei nela o sacrifício que nos reconciliou convosco. Concedei que, alimentando-nos com o corpo e o sangue do vosso Filho, repletos do Espírito Santo, nos tornemos em Cristo um só corpo e um só Espírito.
1: O Espírito nos una num só corpo.
0: Que o mesmo Espírito faça de nós uma eterna oferenda, para alcançarmos a herança com os vossos eleitos, a Santíssima Virgem Maria, Mãe de Deus, São José, seu esposo, os vossos santos apóstolos e gloriosos mártires, São Pedro e São Paulo, e todos os santos que não cessam de interceder por nós na vossa presença.
1: Fazei de nós uma perfeita oferenda.
0: Nós o suplicamos, Senhor, que este sacrifício da nossa reconciliação estenda a paz e a salvação ao mundo inteiro. Confirmai na fé e na caridade a vossa Igreja que caminha neste mundo com vosso servo, o Papa Leão, e o nosso bispo Joaquim, com os bispos do mundo inteiro, os presbíteros e diáconos, os outros ministros e o povo por vós redimido. Atendei propício às preces desta família que reunistes em vossa presença. Reconduzi a vós, Pai de misericórdia, todos os vossos filhos e filhas dispersos pelo mundo inteiro.
1: Lembrai-vos, ó Pai, da vossa Igreja.
0: Lembrai-vos, ó Pai, da vossa filha, Nairdes Rosa Silva, que há 30 dias chamastes deste mundo à vossa presença. Concedei-lhe que, tendo participado da morte de Cristo pelo batismo, participe igualmente da sua ressurreição, no dia em que ele ressuscitar os mortos, tornando o nosso pobre corpo semelhante ao seu corpo glorioso. Acolhei com bondade no vosso reino os outros irmãos e irmãs que partiram desta vida e todos os que morreram na vossa amizade. Unidos a eles, esperamos também nós saciar-nos eternamente da vossa glória, quando enxugardes toda a lágrima dos nossos olhos. Então, contemplando-vos como sois, seremos para sempre semelhantes a vós e cantaremos sem cessar os vossos louvores. Por Cristo, Senhor nosso, por Ele dais ao mundo todo bem e toda graça.

0: Obedientes à palavra do Salvador e formados por seu divino ensinamento, ousamos dizer:
1: Pai nosso que estais nos céus, santificado seja o vosso nome. Venha a nós o vosso reino. Seja feita a vossa vontade, assim na terra como no céu. O pão nosso de cada dia nos dai hoje. Perdoai as nossas ofensas, assim como nós perdoamos a quem nos tem ofendido. E não nos deixeis cair em tentação, mas livrai-nos do mal.
0: Livrai-nos de todos os males, ó Pai, e dai-nos hoje a vossa paz. Ajudados pela vossa misericórdia, sejamos sempre livres do pecado e protegidos de todos os perigos, enquanto aguardamos a feliz esperança e a vinda do nosso Salvador Jesus Cristo.
1: O seu reino, o poder e a glória para sempre.
0: Senhor Jesus Cristo, dissestes aos vossos apóstolos: eu vos deixo a paz, eu vos dou a minha paz. Não olheis os nossos pecados, mas a fé que anima a vossa igreja. Dai-lhe, segundo o vosso desejo, a paz e a unidade. Vós que sois Deus com o Pai e o Espírito Santo.
1: Amém.
0: A paz do Senhor esteja sempre convosco.
1: O amor de Cristo nos uniu.
0: Como filhos e filhas do Deus da paz, saudai-vos com um gesto de comunhão fraterna. Cordeiro de Deus,
1: que tirais o pecado do mundo, tende piedade de nós. Cordeiro de Deus, que tirais o pecado do mundo, tende piedade de nós. Cordeiro de Deus, que tirais o pecado do mundo, dai-nos a paz.
0: Provai e vede como o Senhor é bom. Feliz de quem encontra nele o seu refúgio. Eis o Cordeiro de Deus, que tira o pecado do mundo.
1: Senhor, eu não sou digna de que entreis em minha morada, mas dizei uma só palavra e serei salvo.

0: Oremos. Refeitos por este sacramento, concedei-nos, Senhor, viver de tal modo na vossa Igreja, que, perseverando na fração do pão e no ensinamento dos apóstolos, enraizados no vosso amor, sejamos um só coração e uma só alma. Por Cristo nosso Senhor.
1: Amém.
0: Avisos.
1: Aviso. Dia 19 de julho, dia da caridade, a paróquia Divino Espírito Santo convida você e sua família para um gesto de solidariedade, trazendo um alimento não perecível para qualquer celebração na matriz ou nas comunidades de nossa paróquia, nos dias 18 e 19 de julho, a fim da Pastoral da Caridade encaminhar a ajuda para as famílias necessitadas. Obrigada, Padre Jono, pela sua presença. A comunidade lhe acolhe. Vamos rezar uma Ave Maria para o Padre? Ave Maria, cheia de graça, o Senhor é convosco. Bendita sois vós entre as mulheres. Bendito é o fruto do vosso ventre, Jesus. Santa Maria, Mãe de Deus, rogai por nós, pecadores, agora e na hora de nossa morte. Amém. Seja sempre muito bem-vindo, Padre John.
0: Que agradeço, né, o convite para mais uma vez estar aqui com vocês, celebrando. Estive na novena, né, o ano passado, né, então é uma alegria voltar aqui a esta paróquia, né. O Padre Breno, muito amigo, né, pediu ajuda, né, e graças a Deus nós estamos podendo ajudar, né? O diácono lá da nossa paróquia foi ordenado padre, né? Então estamos em dois padres lá em Alto Araguaia, assim é possível, então sempre que puder, né, tá ajudando os irmãos de perto, né? E o Padre Breno também sempre é muito solícito em nos ajudar na nossa paróquia, né? Sempre que nós precisamos, né? Então há esta fraternidade entre nós, essa mútua ajuda. Né? Sempre que passarem por Alto Araguaia, também serão sempre muito bem-vindos. Amém? O Senhor esteja convosco. Então, sempre que puder, está ajudando os irmãos de perto. E o Padre Breno também. Deus, que vos firmou na fé apostólica, vos abençoe pelos gloriosos méritos e a intercessão dos santos apóstolos Pedro e Paulo. Amém. Aquele que vos quis instruir pela doutrina e exemplo dos apóstolos, vos torne, por sua proteção, testemunhas da verdade para todos.
1: Amém.
0: Pela intercessão dos apóstolos que vos deram, por sua pregação, a firmeza da fé, possais alcançar a herança eterna.
1: Amém.
0: E a bênção de Deus Todo-Poderoso, Pai, Filho e Espírito Santo, desça sobre vós e permaneça para sempre.
1: Amém.
0: Testemunhai o Senhor com vossas vidas e de em paz, e que o Senhor vos acompanhe.
1: Graças a Deus.
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0: Agora 10 horas e 42 minutos, voltando aqui com Manhã Sertaneja. Você que ficou com a Santa Missa aí direto da Matriz Divino Espírito Santo, agora vamos até o meio-dia aqui com Manhã Sertaneja, aqui com Luiz Casli, com um abração pra você, querido ouvinte, Lady, Lady Viana, já falei com ela antes da missa, mas vou falar outra vez. Ela tá querendo a música que tapete de sala, participação do Marcelo Teodoro. Ô, Lady, eu não tenho essa música com Lady Laura, eu tenho ela com Teodoro e Sampaio, tapete de sala, tá bom? Um abração pra você, obrigado pela sintonia, pela audiência. Já tá colocado aí no sorteio, né? Sorteio da sanduicheira lá de Banana Móveis do Cília do Salo. Um abração pros seus pais aí, o seu Damás e a dona Geralda. Um abraço aí, Lady. Agora vamos falar com a Lídia. Ô, Lídia, bom dia de novo. A Lídia tá querendo ouvir a música com Jean Giovanni, qualquer música, eu escolhi Taça de Pranto. Com Jean Giovanni, ela oferece pro Valdivino e pro seu filho Wesley. Ô, Wesley, um abraço aí pra ele. Wesley, um abração pra você, pro Valdivino. Vamos que vamos. Também quem tá querendo participar aqui da sanduicheira é o Marcelo Martins. Já tá participando. Um abraço pra você, Marcelo. Agora quero mandar um abração aqui, rapaz, lá pro Jardim das Perubeiras, José Wellington. Ô, Zé Wellington, um abraço pra você, obrigado pela sintonia, pela sua audiência, tá bom, meu querido? Agora vamos aqui, com a Jéssica Viana. Bom dia. Tá dizendo aqui, bom dia a todos os mineirenses, em especial a minha família. Quero concorrer à premiação, Lico. Um abraço aqui, a Jéssica Viana. Toca aí um Bruno e Marrone, Dormir na Praça. Agorinha chega aí pra você, tá bom? Obrigado pela sintonia, pela audiência. Agora deixa eu ver aqui, rapaz. A dona Maria Gomes. Maria Gomes, bom dia. E aí, fala comigo.
1: Bom dia, quero ouvir uma música com Praião e Prainha. Minha vida é você. Só pra curtir mesmo, pra todos gostarem da música.
0: Opa!

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1: Ah, canção rei. Isso aqui tem que ter sentimento. Displicente.

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3: Agora 11h10. Vou falar com o Carlinho. Ei, Carlinho Elegância, bom dia, meu querido.
4: Cão. Domingão abençoado, estamos aqui hoje trabalhando, Licão. Deus preparou aqui um trabalho para hoje, então estamos aqui agarrados. Licão, passando aqui desse domingão para pedir uma moda especial e ela vai para um grande amigo aí. Em algum lugar do passado, Chico Rei Paraná, essa é das mais top que eu já tinha que escutei na vida. Rapaz, que moda, hein? Para meu amigo Camisa 10, Celcim, estamos aqui ontem comigo aqui, ontem, prosseando, escutando a moda. Meu amigo aí, compadre Adilson Chaves, Netão, né, do escritório de contabilidade, Alex Belink, Jamilton. E para todos os amigos que não estão lembrando aqui agora, estão na escuta aí. Um abraço, bom domingo, meu amigo. Fica com Deus.
3: Amém. Fica com Deus também. Um abração para você e meu amigo Carlinhos Elegância. Um abraço para você. Obrigado pela sintonia, pela audiência. Para essa galera toda que você falou aí, pro Celcim. Também lá tem o Samuel, lá pro Jamil. Para essa galera toda, um abração para você, tá bom, meu querido? Eita, nós vamos que vamos. Vamos aí em algum lugar no passado, Chico Rei Paraná, lá pro meu amigo Carlinhos Elegância.

0: 11:15, nota de falecimento. A funerária Santa Rita de Cássia, Real Pax e familiares comunicam com pesar o falecimento de Deverlon da Silva Moraes. O corpo será velado no Memorial Real Pax, Sala 1, a partir das 11:30. O sepultamento será realizado no dia 28/6, às 17h, no cemitério Parque Municipal de Mineiros, Goiás. A família enlutada agradece as manifestações de apreço e afeto. Com pesar, comunicamos o falecimento de Deverlon da Silva Moraes, conhecido Jamelinho.
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0: E vamos juntos rezar o segundo dia da nossa novena perpétua a Jesus das Santas Chagas. E eu convido você a mandar as suas intenções, 41-3221-6060. Rezemos. Por suas santas chagas, suas chagas gloriosas, o Cristo Senhor me proteja e me guarde. Senhor Jesus, foste levado na cruz para que, por vossas santas chagas, sejam curadas as de nossas almas. Eu vos louvo e agradeço pelo vosso ato redentor. Carregaste em vosso próprio corpo os meus pecados e de toda a humanidade. Nas vossas santas chagas, Senhor, coloco minhas intenções, minhas preocupações, ansiedades e angústias, minhas enfermidades físicas e psíquicas, meus sofrimentos, dores, alegrias e necessidades. Em vossas santas chagas, Senhor, coloco a minha família. Envolvei, Senhor, a mim e meus familiares, protegendo-nos do mal. Senhor, ao mostrar vossas santas chagas gloriosas a Tomé e o mandando tocar em vosso lado aberto, o curaste da incredulidade. Eu vos peço, Senhor, permita-me refugiar em vossas santas chagas e, por mérito desses sinais de vosso amor, curai a minha falta de fé. Ó Jesus, pelos méritos de vossa paixão, morte e ressurreição, dai-me a graça de viver os frutos da nossa redenção. Amém. Acompanhe agora esse testemunho que nos foi enviado, e você pode enviar o seu testemunho que nos edifica na fé desta grande devoção de Jesus das Santas Chagas. Acompanhe.
1: Fumei há 22 anos fumando e parei de fumar com a glória do Senhor Jesus Cristo. Jesus das Santas Chagas fez esse milagre na minha vida. E rezando o texto, de manhã e de tarde também, parei de fumar. Fumei 22 anos e vai fazer 3 anos, dia 30 de julho, que eu recebi a benção. Parei de fumar e com essas dores. Toca o sino, sacristão! Viva o Padre Reginaldo!
0: E vamos à benção da casa. Que a vossa divina bênção os acompanhe. Que o Espírito Santo ilumine os seus pensamentos e que seu poder haja por eles em toda parte. Tudo que se encontra nesta casa, os que nela entram, os que dela saem, que Jesus, nas suas santas chagas, nos abençoe e vos preserve do mal, para que nenhuma desgraça se aproxime de vós. O Senhor vos abençoe e vos guarde. Que Ele faça seu rosto brilhar sobre vós, que Ele se compadeça de vós e vos dê a paz. Em nome do Pai, do Filho e do Espírito Santo. Amém.
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3: 11:21, nota de falecimento. A funerária Santa Rita de Cássia Real Pax e familiares comunicam com pesar o falecimento de Deverlon da Silva Moraes. O corpo será velado no Memorial Real Pax, sala 1, a partir das 11:30. O sepultamento será realizado dia 28/6, às 17:00, no cemitério Parque Municipal de Mineiros, Goiás. A família enlutada agradece as manifestações de apreço e afeto. Com pesar, comunicamos o falecimento de Deverlon da Silva Moraes, conhecido Jamelinho.
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2: Agora 11:27, 11:27, nota de falecimento. A funerária Santa Rita de Cássia, Real Pax e familiares comunicam com pesar o falecimento de Deverlon da Silva Moraes. O corpo está sendo velado no Memorial Real Pax, Sala 1, a partir das 11:30, né? Será velado a partir das 11:30. O sepultamento será realizado dia 28/6/2026, às 17h, no cemitério Parque Municipal de Mineiros, Goiás. A família enlutada agradece as manifestações de apreço e afeto. Com pesar, comunicamos o falecimento de Deverlon da Silva Moraes, conhecido Jamelinho.
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2: Aqui só tem modão, 11:27, 11:27, queria mandar um abraço agora, muita gente aqui participando, né? Ana Maria já foi, Sebastião Silva, o garotinho Emanuel, um abraço lá pra ele, pra Juraciana lá no Divino Espírito Santo, mandar um abraço pra ela, Borolo pra mim, o Lindomar Oliveira, o homem mais apaixonado aqui do setor, Cruvinel, Gabriel do setor oeste, vai ouvir aí a ausência, João Reines e Reni. Bom dia, do Manhã Sertaneja.
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Agora 11:33, 11:33, aqui é o Manhã Sertaneja, 11:37, Manhã Sertaneja. Ai, Gabriel, um abraço pra você aí do setor oeste, né? Também quero mandar um abraço agora, bom dia, estamos escutando eu e a filha Emanuela ligados, o Vanderlei Alves, lá da cidade de Portelândia. Ô, Vanderlei, um abraço pra você, obrigado pela sintonia, pela audiência. Bom dia, vizinho, amigo Lica, estou ouvindo Manhã Sertaneja daqui do setor Divino Espírito Santo, abraço, meu amigo, feliz domingo pra... também para você também, seu Hélio José, meu vizinho lá do Divino Espírito Santo, obrigado pela sintonia, pela audiência, um abração para vocês. Cadeira vazia, João Mulato e Douradinho.

0: 11:44, nota de falecimento. A funerária Santa Rita de Cássia, Real Pax e familiares comunicam com pesar o falecimento de Deverlon da Silva Moraes. O corpo será velado no Memorial Real Pax, Sala 1, a partir das 11:30. O sepultamento será realizado no dia 28/6, às 17h, no Cemitério Parque Municipal de Mineiros, Goiás. A família enlutada agradece as manifestações de apreço e afeto. Com pesar, comunicamos o falecimento de Deverlon da Silva Moraes, conhecido Jamelinho.
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Agora 11 horas e 46 minutos. Olha, eu já fiz aqui o nosso sorteio da sanduicheira, já saiu, já vou comunicar aí com você. Quem foi a sorteada? Foi uma mulher, Isadora Aurora. Isadora Aurora, o telefone dela é o 649-9209, o final 87. Olha, ganhou uma sanduicheira, oferecimento de banana móveis lá do Silas e do Saulo. Um abraço lá pro Silas, o Saulo, todo mundo lá da banana móveis, né? Tá o Ronil, da Bianca, pra toda aquela galera, um abraço e parabéns aí, Isadora Aurora. Você pode estar passando aqui na rádio amanhã, né? No horário comercial, pra estar pegando a sua autorização pra você estar buscando a sua sanduicheira lá no Banana Móveis. Um abraço lá pro Silas e pro Saulo. Vamos de música. Saco de Ouro, Lourenço e Lorival.

Agora 11:55, 11:55, ó, tá chegando a hora, tá chegando a hora de dizer até amanhã, amanhã às 11:15, aqui no Resenha Esportiva, eu volto, falar com você. Um abraço aí pra você, obrigado pela sintonia de hoje, né, um abração aí. Ô Pablo, um abraço pra você, obrigado pela sintonia, pela audiência, tá bom? Eita, nós vamos que vamos, 11:56, obrigado pelas as participações, pela audiência, e amanhã estarei de volta aqui à noite no Rancho Sertanejo e às 11:15 no Resenha Esportiva. Então, um excelente domingo para você. Tchau, tchau!

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1: 12 horas e 5

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1: 12 horas e 18 minutos.

0: 12:31.
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1: 12 horas e 35 minutos.

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0: 13:09.
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0: 13:16.
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1: 13:31.
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0: 13 horas e 35 minutos.

0: 13:40.
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0: 14 horas.
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0: 14:23.
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1: 14:32. 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
1: 14 horas e 39 minutos.

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3: 15 horas e 35 minutos.

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3: 16 horas e 3 minutos.
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0: Grosse Rumeur.
1: Dezesseis horas e 36 minutos.
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1: 17 horas e 20 minutos.

0: Lucas Reis e Tássio, mete o pau!
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3: 17 horas e 26 minutos.

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0: 17 horas e 44 minutos.

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1: 17 horas.

0: 56 minutos.
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0: Obrigado.
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4: 18 horas e 9 minutos.

0: 18:22.
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3: 18 horas e 41 minutos.

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0: Valeu, Matheus.
1: Cara, sucesso cada vez mais, viu?
2: Valeu, Jorge.
3: 19:44.
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0: Obrigado, Felipe Araújo. Valeu, Henrique Juliano.
1: Que Deus abençoe muito você, viu? Prazer estar fazendo parte desse projeto do seu sonho, tá, meu filho?
0: Muito obrigado pelo carinho, pela obrigado amizade que nós temos. Muito obrigado por tudo. Tamo junto.
1: Tamo junto. Que Deus abençoe muito você, a sua carreira. Obrigado, Goiânia. Obrigado, Brasil. Beijo pra vocês. Com Deus, gente. Beijo.

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1: 20 horas e 39 minutos.